Muito obrigada! Obrigada, meus amores. Toda a reverência. Deus abençoe. Fui!

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É sempre lindo ouvir dizer com alegria: olá, amigo, olá, bom dia, bom dia, bom dia, amigos ouvintes da Web Rádio Portugal Online. Isso mesmo, com vocês já em emissão até cerca das 11 horas de Portugal Continental, António Jorge na vossa companhia.

É sempre lindo, lindo, exatamente. Como diz ali a Leni, bom dia como cambo. Eu também gostava do pensal, também era bom. Bom dia, meus amigos. Obrigado, obrigado. Vamos então dar início a estas emissões da Web Rádio Portugal Online, de sábado 9 de maio.

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3: Isso mesmo, António Jorge, na vossa companhia até cerca das 11 horas de Portugal Continental, 12 horas aqui da Europa Central, na Suíça, precisamente onde eu me encontro. Bora lá, muito obrigado então a todos aqueles que já se encontram aqui na salinha de convívio da Portugal Online, o qual passo a cumprimentar nosso amigo Luís, aquele abraço. Muniz, para si também aquele abraço. Leni, bom dia, um beijinho. Eugen, Roménia, buona dimineata. Deus grego, aquele abraço para ti, Chuchu, também aquele abraço. E para a locutora Anitta, um beijinho. Um obrigado bem extensivo também a todos aqueles que nos escutam através das salinhas associadas da Portugal Online, assim como também a todos aqueles que nos escutam através dos diferentes bares, restaurantes, associações. O nosso bem-aja, obrigada pela vossa preferência. Um obrigado também a todos aqueles que nos escutam através das diferentes plataformas móveis. Um abraço vai já para... aqui para o Norte, England, o Homem do Soro, Beto Mendonça, aquele grande abraço também para ti, meu amigo. E já estamos na escuta de...

Isso mesmo, te amo e nada mais. Banda Quadrante Norte, te amo e nada mais. Quem se juntou a nós foi também a nossa menina dos olhos lindos, Luana. Olá, bom dia, bom dia. Bora lá, e agora dando em continuidade já com mais um tema, Coração de Imigrante. Claro está, vai para todo o vasto auditório, mas em particular para nós imigrantes do nosso tão querido Portugal. Conheço algumas pessoas que estão quase a ir. Alguém de hoje a 8 também vai para Portugal e eu sei que está ansiosa por isso, para poder rever os entes queridos e, claro está, abraçar o mar. É isso mesmo. Muito obrigada mais uma vez pela vossa companhia. Obrigada por estarem aqui nestes despertares da Portugal Online. Álvaro, também aquele abraço para ti e um beijinho para a tua esposa, a Irene.

Exatamente, foi então aqui o coração de imigrante a passar por aqui. Já fui apanhado, Luana, não se faz. Isso não se deve dizer assim, é verdade. Bora lá, dando continuidade à nossa emissão. Ficamos já depois do imigrante. O que é que o imigrante tem? Esta palavra que é não tem tradução em outras línguas. Sim, saudade. É saudade do nosso tão querido Portugal. Para o Costama, vamos até à Terra da Maria. É isso mesmo. Deus grego, aquele abraço então para ti.

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1: 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E quem é o povo mais feliz? Quem é? Os Toque Dança já lhes dão a resposta.

E foi assim, ainda isso mesmo. É o português, exatamente, é o do povo mais feliz. Dizem, bora lá. Dando continuidade agora com José Ricardo, dois apaixonados. É isso mesmo, e eu sou um apaixonado pela vida e, acima de tudo, adoro poder estar aqui na vossa companhia. Adoro fazer emissões à noite, mas as da manhã também são muito prazerosas. Podermos estar com essa alegria, transmitir esta energia positiva para o dia que se apresenta pela nossa frente. Maravilha! José Ricardo, dois apaixonados.

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1: É isso mesmo, a emissão António Jorna até cerca das 11 horas de Portugal Continental. E agora passamos ao primeiro pedido musical que chegou da parte da nossa moderadora Luana. E ela pediu-me este tema, Sem Saber e Esquecer-te. Olha lá, Luana, não vale, não, isso não vale, esquecer não vale, mas sempre, sempre presente. É isso, bora lá, e ela então dedica para todo o vasto auditório e para mim está, claro, também, com votos de boa emissão. Lu, muito obrigada então pela tua participação e bora escutar este tema lindo.

0: E foi isto, então, foi então este tema lindíssimo, sem saber esquecer-te, então da parte da nossa moderadora Luana. E agora já estamos na escuta do tema que eu escolhi para a participação de quem? Bora ver quem é que está por aqui neste lado também, quer dizer que está na escuta. Vocês irão reconhecer já esta voz. Só um minuto. Quem é daí?
1: Bom dia com alegria. Bom dia, aqui é o Doni Jorna. Tenho uma feliz e abençoado sábado. Com votos de boa emissão. Assim, António Jorna, quando for possível, uma músicazinha ao seu gosto para todos nós. Estamos aqui na sua companhia. Bom dia com alegria. Vamos embora. Grande abraço. Continuação de uma boa emissão. Mas nós se encontra-se na escuta. Fui para a escolinha.
0: É isso mesmo, o nosso Beto que foi então para a escolinha. Mas esta noite, eu acho que ele, enquanto não esteve ligado ao Soro, ele aconteceu-lhe algo. E por isso é que eu escolhi a música para ele. Acordei com a mulher do outro ao meu lado. Enfim, temas. Romão, aquele abraço. Quem se juntou a nós também foi a Lolita. Olá, Lolita, bom dia. Bora então escutarmos o tema do nosso amigo Beto Mendonça. Acordei com a mulher do outro ao lado. Isto é o que dá às vezes excesso de soro.

0: Pois é, são as tribulações. É o que acontece então, é quando se vai a sítios que se não deve. Exatamente. Ele, coitado, acordou e estava no terceiro andar. Eu. Esta foi verdade mesmo. Foi nos anos 80, quando eu estava ainda por Lisboa, não existindo ainda o que é hoje a Expo, ali no Posto do Bispo. Também fui convidado para ir comer morangos com chantilly. Desde aí nunca mais comi. Só que ela era casada e ele chegou. E eu saltei mesmo do primeiro andar, por cima daqueles galinheiros, era queijo a correr atrás de mim. Enfim, bora lá. Ai, Maria, mexa a anca devagar. E este é um tema que eu escolhi para a participação de quem? De alguém que irá estar também na nossa companhia. Escutem.
1: Bom dia, Jorge. Bom dia. É verdade, com o solinho aqui deste lado, olha, quero-te já uma boa emissão. E também quero-te pedir um tema ao teu gosto, assim, bem animadinho, para o dia de hoje, para sábado, porque, olha, como eu e o Beto, é verdade, nós estamos na escolinha, há que ir para a escola, não é? Um bom sábado, então, para todos vocês, para todos os ouvintes da Web Rádio Portugal Online. Joquinhas, então, aqui da parte da Star, e espero por vocês, mais logo, a partir das 13 horas de Portugal Continental, serei na sua, na vossa companhia. Joquinhas, fui!
0: É assim, alguém tem que empurrar o mundo, não é? Isso mesmo. E ela, como vai para a escolinha, o Beto também, é assim. Maria, mexe a anca devagar. Quer dizer, vai caminhando, mas sem tropeços, certo? Bora então ficarmos com este tema que eu escolhi então para a nossa locutora Star, ela que já está a fazer então a sua horário laboral. É isso mesmo. Oh, Lolita, protesta carecas. Oh, já fiquei triste. É porque sabe que o careca tem as vantagens. É poupadinho, não gasta no shampoo, não gasta também ter que ir ao barbeiro poder cortar o cabelo. Eu sou, mas poupado não tenho nada. Bora lá! Ai, Maria, mexe a anca para a nossa... Aliás, é o tema que eu escolhi para a participação da nossa locutora Star.
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Foi assim, ai Maria Mechanca, devagar, o tema então que eu escolhi para a participação da nossa locutora Star, ela que irá também marcar presença aqui a partir das 13 horas de Portugal Continental, 12 horas aqui de Europa Central, onde eu me encontro. Traíste-me sem pensar, foi sem querer, certo? Bora lá, um bom despertar aqui na companhia da Web Rádio Portugal Online.

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1: É isso mesmo, triste-me sem pensar. E agora, menina, vocês já ouviram? Dá-me um beijinho. Amigo Tó, não quero beijinho, mas aquele abraço pode ser. Bom dia, Tó. Um grande abraço para ti, meu amigo. E também um beijinho para a Lu. Bora lá, dois à portuguesa. Dá-me um beijinho. Quero ver daí quantos beijinhos chegam.

É isso mesmo, mas bora lá então continuar com esta energia, bora começarmos então este sábado bem beleza, só aqui na Web Rádio Portugal Online. Bota lenha na fogueira, é isso mesmo, Beto Mendonça, tira o soro e mete lenha na fogueira, porque para o almoço a gente quer churrasco, pode ser?

É isso, bota lenha na fogueira. E quando é estes temas assim lindos, e para o clima aquecer, quem chegou? A Lena. Olá, Lena. Bom dia, bom sábado para ti também.

Isso mesmo, bota lenha na fogueira de seguida. Bora com os némanos, é isso. E quem vem com os némanos, quem é? Vocês vão já saber de seguida. Muito obrigada pela vossa companhia. Obrigada pela preferência para com a Web Rádio Portugal Online.

E depois termos ficado com os Némanos, com Luana. Por coincidência, também temos aqui uma Luana. E agora, um pedido musical chegou da parte do Chuchu. Ele que veio até mim e pediu-me então, ele com o seu romantismo sempre ativo, pediu-me para passar Renan Rey e o tema Você, o qual ele quer dedicar então para, que seria para as meninas, com votos de bom sábado. Então, para as meninas, da parte do nosso romântico Chuchu, aqui fica Renan e Rey.

E foi assim, René e Rei a passar então por aqui com o tema Você, da parte então do nosso Chuchu. É isso mesmo, a música de Fátima é muito romântica. Ele disse, você sim, você sabe, mas você estava pensando em mim e eu estava te traindo com outra. Enfim, há aqui um parágrafo romântico, geralmente por norma. Os românticos não devem trair. Se for para trair, não case, não namore. Se prometer, cumpra. Se não quiser cumprir, não prometa, certo? Bora lá! E agora, como há pouco a nossa Lolita estava aí, diz, mete a música da Lolita. Eu tenho aqui duas, Grace Évora, com o tema Lolita, ficamos na escuta, e depois, mais uma da Lolita, só para ver se...

Grace Évora é Lolita, ela que necessita de espaço para dançar então a sua kizomba. Mas tem outra também que é muito giro, só que desta feita numa língua estrangeira, não é? Bora lá, francês. Allez-y, moi, Lolita. Mas eu queria cumprimentar, também está a nossa locutora Nanda, ela que irá então suceder-me, pois já que é a minha missão. E claro está também mandar um grande beijinho para a Bandida. Olá, Bandida, bom dia. Lolita, já viu? Tem dois ritmos, tem kizomba e tem uma musicazinha assim mais pop. Também a linha nessa dança, eu essa consigo. A kizomba, tenho que pedir à Luana, já agora, podes dar uma mensagem à Odete, se ela me ensina a dançar kizomba, como o vídeo que eu vi ontem dela a dançar kizomba. Pode ser, vá lá, Luana, mete essa, intercede por mim para com a Odete. Isaneto, olá, bom dia. Também quem se juntou a nós foi o Red. Red, bom dia.

E foi assim o tema de Alizé, Moi, Lolita. De seguida ficamos já com mais um tema, um kizomba, pode ser? Ainda penso naquele dia. Que dia. Mas está de chuva em Portugal continental, não é assim? Bora lá, por aqui não está de chuva, está-se o céu nublado. Mas aqui em casa está um sol brilhante. Porquê? Porque estamos na companhia da Web Rádio Portugal Online.

Ainda penso naquele dia. Foi um tema então a passar então aqui na pista da Portugal Online. De seguida, Rui Fontelas. Maria, Maria, vem então para todos vocês, mas em especial, claro está, para todas as Marias, que eu acredito que aqui na salinha alguém também tem o nome de Maria. Pode não ser em primeiro, mas em segundo de certeza que está.

Rui Fontelas e o tema Maria. Maria é um nome tão lindo, não é? Lolita, antigamente. Mas isso era Marias, os Antónios, Josés, enfim, são nomes lindíssimos. Eu amo Maria, porque é a minha mãezinha. Nunca amei assim, é o tema que me foi proposto de seguida por quem? Pela nossa amiga Leni, ela que veio até mim e pediu-me o tema de Saskia, Nunca Amei Assim, qual ela dedica para mim e para todo o vasto auditório de Portugal Online. Obrigada, Leni, beijinho então para si.

Mas termos ficado com este lindo tema, nunca amei assim, da parte da nossa Leni. Bora lá! Bora ficar então com O Que a Mulher Quer. Mandar um beijinho também para a nossa Maria Brito. Olá, bom dia. Também anda na escolinha hoje? É isso mesmo. O que a mulher quer? É isso. A mulher gosta é de carinho, certo? Um carro, carinho. Roupas, carinhos. Enfim, bora lá.

depois de termos ficado então com O Que a Mulher Quer, bora seguindo agora com Rosinha Fofinha. Tenho mais curvas que a estrada de Trás-Montes. Ui, deixa-me ser então piloto de rally. Bora lá, este é um tema que eu escolhi para a participação da nossa Maria Brito. E ela diz-me: olá, muito bom dia, boa emissão, quando possível, um tema para si partilhar com todos os que estão na sua companhia. A continuação de um ótimo sábado, excelente fim de semana, grande beijinhos nos vossos corações, muito obrigada à nossa Maria Brito, que não foi à escolinha porque ela está de preguiça. E então eu escolhi este tema, nada a propósito, mas que estava mesmo na grelha, Maria Rosinha Fofinha. Por acaso descobri este tema há pouco, e como falava de Trás-Montes, claro, eu como transmontano e piloto de rallies não tenho participado nas provas, mas adorava fazer então um rally pelas curvas de Trás-Montes. Bora lá, Rosinha Fofinha, para todos vocês da parte da Maria Brito. Lobo, aquele abraço, obrigada também pela sua companhia.

E foi assim então que ficamos com este tema de Rosinha Fofinha. Tenho mais curvas que as estradas de Trás-os-Montes. Eu não sou... Quer dizer, eu gostava de ser piloto de rally, mas enfim, vou ter que me contentar a andar mesmo de trotinete. E agora, vamos ao Baile das Velhas? Quem aí quer ir ao Baile das Velhas? O Beto Mendonça é só mais logo, agora ainda não pode, não é? Bora lá, uma ótima manhã para todos vocês aqui na companhia da Web Rádio Portugal Online com o António Jorge na vossa companhia.

E foi assim, foi assim, este tema. Fui ao baile das velhas. Vamos lá ver se eu receber convite. Pode ser que me safo desta vez. Bora lá, dando continuidade. Mini saia no bailarico. Ui, e agora o tempo está a aquecer, certo? Vai-se começar a ver. Às vezes não é mini saias, são mais cinturões largos. Bom dia, bom dia. Obrigada pela vossa companhia aqui na Portugal Online.

Foi assim, então, mini saia no bailarico. É isso mesmo, o que é bom é sempre para se ver, certo? Luísa, bom dia, aquele beijinho para si. Também vai um abraço para o nosso amigo Prince, que se juntou a nós aqui na Salinha de Convívio da Portugal Online. Banda Festival Aturato, querem bicicleta? Agora pedalem, não é? Eu por isso já não vou ao baile das velhas, senão, nossa, toca-me a pedalar a mim. Banda Festival Aturatu, bom dia!

0: E foi assim, foi assim. Pois é, este tema que passou. Sou português imigrante, peço desculpa, mas tive aqui um pequeno problemazinho técnico. Mas agora sim, de novo aqui na vossa companhia. Muito obrigado então por estarem aí desse lado. E já estamos na escuta de O Bino, o trolho à moda antiga. E este é o tema que eu escolhi para a participação de quem? Vocês já vão ouvir.
1: Olá, do nosso amigo Beto. António Jorna. António Jorna, vou-lhe pedir mais uma músicazinha aí. Ao seu gosto, que aqui o Beto Mendonça não está por lenha no quintal, ou lenha na fogueira, ou já nem sequer sei como é que há a música, mas pronto. Isto agora, da minha parte, vem massa na parede. Massa mole na parede. Um grande abraço, António Jorna. E, se for possível, o meu muito obrigado, começando uma boa missão e um bom fim de semana. Beto Mendonça encontra-se na escuta. O homem do soro. O soro vai mais daqui a pouco. Mais à tarde, que agora neste momento estou a trabalhar, não posso beber soro. Um grande abraço, bom fim de semana. Fui na escuta.
0: Por isso mesmo, o nosso Beto, como está a trabalhar e está a chapar massa. Os trolhas chapam massa, nada melhor do que o trolha à moda antiga. Bora lá, muito obrigado, Beto. Boa continuação de trabalho. Bino, o trolha à moda antiga.

E foi assim a história então do Bino, o trolho à moda antiga. O nosso Beto por acaso mandou-me um vídeo e de facto ele anda a espalhar massa mole. E mais, confessou-me uma coisa, tem a batoneira. E ele que acabou de tirar a carta de condução de carrinho de mão. Ou seja, uma carreta. Bora lá. Oh, Beto, aquele abraço para ti. Muito obrigada pela tua companhia. Zezito, diz-me, este é o tema que eu escolhi para a participação da nossa locutora Nanda, ela que já está a fazer os seus preparativos para depois então poder ficar dentro de mais ou menos uma hora e tia, 10 minutos, vir poder então estar na vossa companhia. Mas ela pediu-me então para passar um tema para mim e também agradecer à Ficholas pelo tema que dedicou com beijocas. Por isso mesmo, eu sei que elas gostam e escolhi o tema de Zezito, diz-me.

depois de termos ficado com este tema lindíssimo de Zezito Diz, tema esse que eu escolhi então para a participação da nossa locutora Nanda. Ficamos agora com a participação do Chuchu, ela que me pediu este tema de Seminho, Senti, e o qual ele quer então dedicar para todos os ouvintes, ou seja, para todo o vasto auditório. Obrigada, obrigada Chuchu pela tua participação. Ficamos então sem ti, Seminho.

E foi assim o tema de Seminho, sem ti, a pedido do nosso amigo Xuxu. De seguida, Ofir, quem és tu? Eu sou António Jorn e estou aqui na vossa companhia ainda mais uma horinha. Depois iremos ficar na companhia da locutora Nanda, diretamente do Grande Ducado do Luxemburgo. Mas até lá, eu sou António Jorn, esta é a Web Rádio Portugal Online.

E foi assim, o grupo Ofir, quem és tu? De seguida, Dani Rodrigues, Mulher Bonita.

Exatamente, depois de termos ficado com Dani Rodrigues, mulher bonita, e quando se fala em mulheres bonitas, claro, só aqui a Web Rádio Portugal tem esse mesmo. Conceição, um grande beijinho também para si e bom dia. Bora lá ficar então com Banda Sombrilhante. Só toca moda boa.

E depois do sol brilhante, só toca moda boa. Ficamos agora com um tema lindíssimo. Vamos aqui acalmar um pouquinho, porque também é preciso recuperarmos fôlego, certo? Quem se juntou a nós foi também o Boy. Bem-vindo a Portugal Online. Que esteja tudo bem consigo. Aqui já sabe, Portugal Online somos nós, rádio de amizade e do afeto.

Isso mesmo, se estás triste, recorda-te que me tens a mim. Posso não ser uma grande coisa, mas estou aqui. Peço perdão. Ariana nunca sabe, coitada, nunca sabe de nada. Bora de novo aqui com o ritmo, bora animar. 11 horas, 10 minutos aqui na Suíça onde eu me encontro. 10 horas em Portugal continental. Bom dia!

foi assim, foi assim. Então a Ariana, ela nunca sabe de nada. Bora lá, ficamos com Nuno Albatroz, Meu Mundo.

depois de termos ficado com este tema lindíssimo de Nuno Albatroz, Meu Mundo, já estamos na escuta de Não Me Negues o Teu Amor. Este é um pedido que chegou da parte do nosso amigo Romão, ele que veio então até mim e pediu-me para passar este tema, o qual ele quer dedicar para a sua madrinha, Lena, com muitos beijinhos. Lena, então, para si, aqui fica Não Me Negues o Teu Amor.

Não me negues o teu amor, foi então o pedido do Romão para a sua madrinha Helena. E agora, já que é bota lenha na fogueira ou pega fogo no terreiro, ou que é, apaga o fogo no terreiro, vai para todos vocês. É uma música que eu escolhi então para a participação do nosso parente Ratinho, ele que já tem ali a sua churrasqueira a bombar, exatamente, por isso mesmo, muito, muito calor também não é bom, não é, amigão? Bora lá, apaga o fogo no terreiro, da parte do nosso parente, que dedica para mim, e claro, está para todo o vasto auditório de Portugal Online. Já estou a patinar, acho que isto é falta de lubrificação, parente.

foi assim, apaga o fogo no terreiro, da parte do nosso parente Ratinho. Aquele abraço para ti, meu amigo. Trio Clave Som, juntos outra vez.

foi assim o Trio Club, juntos outra vez, é isso mesmo, bora lá, dando continuidade, mais uma, Saminho pode ser, nem sabes, Lamego, por acaso eu conheço o Lamego, e já subi toda essa escadaria, maravilha, lindíssimo, e foi onde eu descobri que na Senhora dos Remédios é o único santuário em Portugal e no mundo que tem uma estátua, um menino Jesus adolescente, não é? Isso quem me disse foi uma das freiras que estava lá em cima e é que ela me falou que é o único que tem então o menino Jesus em adolescente. Nem sabes, Saminho, para todos vocês.

E foi assim, oh amor meu. De seguida já estamos na escuta de Piripir Gelado. Este é o tema que chegou da parte então do Romão. E ele que diz que esta música é para mim. Obrigada, Romão.

dispensem. Obrigada, Romão, então, pela tua participação. Um pira-pira gelado. De seguida, é um pedido que chega da nossa Anitta, e ela que quer dedicar para o seu paizinho. Pois é, o nosso parente ratinho da ilha. E como agora está aí, ele já anda ali a preparar a churrasqueira. Nada melhor do que um batido em vez do aperol, parente. Um batido, pode ser? E é isso que a tua filhota, então, mandou passar para ti. Saúl, faz um batido.

Foi assim, foi assim. Então o Saúl, que foi direitinho ali para o nosso parente ratinho. E agora, mais uma. Eu sou assim. Se não gosta, paciência. Põe ao lado do prato. Não estraga.

É isso mesmo, é uma música do qual muitos de nós se identificam. É isso mesmo, não gosta, paciência, põe ao lado do prato. O que é lixo para uns, são tesouros para outros, lembrem-se. Vem comigo até ao fim do mundo. Mas não venham comigo até ao fim do mundo. Venham comigo sim, até às 11 horas de Portugal, meio-dia. Mas depois continua-se o caminho, certo? Porque iremos ficar com a Nanda, diretamente do Luxemburgo. E depois da Nanda, a Star. Isto que é bom. É o que temos nós aqui na Web Rádio Portugal Online. Porquê? Porque temos os melhores ouvintes da net. Obrigado. Vem comigo até ao fim do mundo. Bom dia, Diva. Bem-vinda aqui à nossa companhia.

E depois de termos ficado então com este tema, vem comigo até ao fim do mundo. Alguém me escreveu, eu vou contigo até à tasca, ao fim do mundo não. Só podia ser. Quando se fala em tasca já sabem quem é, não é? É o nosso parente ratinho. Aquele grande abraço para ti, meu amigo. Bora lá mandar também um beijinho para mais uma pessoa que passou ali pelo Facebook. Foi o caso da Maria. Maria não, é Fátima Maria da Costa. Um grande beijinho para ti, amiga. Já há algum tempo não tinha notícias tuas, espero que esteja tudo bem contigo. E agora sim, passar-me então o meu último tema da minha missão de hoje. Depois iremos passar os comandos ali para o Luxemburgo, exatamente para a nossa locutora Nanda. É isso mesmo, No Ritmo do Teu Amor é um tema que vai para todos vocês, mas em especial ali para a nossa Nandita, com votos então de uma excelente missão. Não vale a pena dizer muito porque ela é sempre mais do mesmo. É sempre estas emissões fantásticas que nos agarram aqui ao ecrã do PC, ou então sempre com ela coladinha nos ouvidos. Nandita, uma boa emissão, te desejo desde já, mas agora no ritmo do teu amor.

foi assim então este tema que acabou de passar no ritmo do teu amor, mas vocês irão ficar no ritmo da nossa locutora Nanda, diretamente do Grande Ducado do Luxemburgo, hein? Bora lá, é isso mesmo. Da minha parte, resta-me então desejar-vos um bom fim de semana. Marcamos encontro na próxima semana, quarta-feira, das 19h21. Mas até lá, um bom início de semana. Para nós, a semana vai ser maravilha. 3 dias, espetáculo. Bora lá então, como me dizia, despeço-me então de todos vocês, desejando-vos um resto de um bom sábado, um bom domingo também, um início de boa semana. Beijinhos e abraços. Cada um recebe o que quiser. Nandita, boa emissão para ti. Da minha parte, para todos vós, beijão enorme. Fiquem bem. Fiquem na companhia da nossa Nandita, com Milu e o Blitz à mistura. Bora lá. Vou embora, vou feliz, de coração cheio. Até quarta, se Deus quiser.

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Bom dia para todos os ouvintes da Web Rádio Portugal Online. Eu sou a Leitora Nanda e vou estar então consigo aqui durante duas horinhas. Pois é, sem nada preparado, simplesmente vindo da cozinha direitinho, então aqui ao escritório, não é? Ao estúdio. Para continuar com vocês depois, então, aqui de 3 horas da música bem, bem portuguesa, na companhia do nosso locutor de jornal, uma lindíssima emissão. Bom dia também para todos do outro ladinho da fora que estão na nossa companhia. Um beijinho, então, para todos da salinha de chat.

Vamos lá então por ali, dando um grande beijinho também por quem se encontra do outro ladinho de fora, ali o nosso parente ratinho, Altair para o baile, que ele faz o convite para todos, para uma grelhada. Aí eu vim, dá para todos. Um beijinho também ali para o Beto Mendonça, Maria Brito, Carlos Costa, Paulo Silva, todos vocês do ladinho de fora. Um beijinho ali para o Luís, para o Romão, para o Nando, Chuchu das Emoções, a Diva. Um beijinho de Jane România, a Luísa Conceição também. Uma beijoca também ali para a Helena, para o Lucas 27, para a minha moreca Luana, a bandida que está na cozinha a acabar de fazer a limpeza. Um beijinho ao Tubinha Boy, um beijinho ao Álvaro, a sua Irene e Zaneto, ao Giorno. Parabéns pela tua lindíssima emissão, pela tua linda animação da nossa música bem portuguesa. Um beijinho à minha afilhada Anitta. Um beijinho ao Tó Saraiva, que deve estar a almoçar, pois ele não diz nada, deve estar ali no aperitivo, com certeza é. É que nem oferece, nem diz nadinha, que é para não ser chateado. Vamos lá então? Vamos sim, vamos com o próximo tema já a passar aqui, já cá volto para a sua participação, que estão já vindo deste ladinho também, e o tema para o Jornal. Até lá vão chegar com este tema. Beijinho, eu sou a Nanda, consigo até pelas 14 horas. Ficholas, devagarinho, devagarinho, um beijinho para ti.

Bom dia ao nosso moderador, o Matrix, que diz bom dia, Nandinha, boa emissão. E quando está grelhada, não quer, tira um dente. Oh, não faz mal. Nós como por ti. Vamos lá então. Um beijinho a todos os locutores, moderadores da RPO.

dar um beijinho também para quem vai dando o seu alô através das páginas da Web Rádio Portugal Online. Um grande beijinho também então ali para as páginas da Locutora Nando. Um beijinho para a Ana. E bom, é assim, vamos lá então continuando com muita música. Já sabe que podem participar, fazer o seu pedido musical, que eu passarei com todo o gosto a sua participação simplesmente com uma dedicatória. Bom dia também para a Judite, um beijinho para os Açores, para a Madeira. Então uma boa continuação para si, na companhia da Web Rádio Portugal Online. Próximo tema vai direitinho então ali para o nosso locutor de jornada. Um beijinho para ti, um bom almoço e uma ótima escuta também.

isso mesmo aqui passou então este tema que foi direitinho então ali para o nosso selector de Jorna, com um grande beijinho então para ele. Para todos vós então aí da nossa salinha de chat, que eu daqui a pouco já venho então começar com a sua participação, uma ótima tarde para si. Já sabem que também podem participar. Bora lá, beijinho a todos e para vocês vai um pó de arroz. Vamos lá então para todos com um beijinho.

tema que foi então ali direitinho para todos. E agora vamos com o próximo tema que vai para todos os meus colegas locutores. Um beijinho então para eles, um ótimo sábado, um bom fim de semana.

0: isso mesmo, e foi então este tema para todos os meus colegas locutores, com um grande beijinho, um beijinho também ali para o Rui, um beijinho então para todos que se vão juntando aqui à nossa companhia. Não sei se a Luísa já estava aqui, já tinha dado um beijinho para ela. Luizinho, um beijinho, e também ali para a Patrícia. Um beijinho a todos vocês, sejam bem-vindos, um ótimo fim de semana então para si aqui na nossa companhia. Vamos lá então? Vamos sim à minha primeira participação. Então a passar aqui, eu vou buscar, vou chamar e vou dizer alô, bom dia. É, e quem é que eu vou buscar? Vocês sabem? Vamos lá ver então quem vou buscar.
1: Nosso amigo doutor Nanda. Nanda, tenho uma feliz e abençoada sábado, com votos de boa missão. Assim também quero aqui agradecer ao nosso amigo doutor António Jorna pela linda emissão. Meu muito obrigado, António Jorna, um grande abraço. E assim, Nanda, quando for possível, estou aqui no... em Luxemburgo, estou aqui no aeroporto, de trazer aqui um martini com uma... casquinha de limão e duas pedrinhas de gelo. Está aqui um solzinho maravilhoso aqui neste lado. E assim, enquanto eu espero, uma musicazinha aqui para todos nós que estamos aqui na sua companhia. O meu muito obrigado, muito dançando, uma boa missão. Não se esqueça de mim, vir aqui tomar um martini junto também comigo. Beijinhos. Fui na escuta.
0: E claro, Beto, um dia destes, quem sabe, não vai eu à ilha, por aí, dar uma voltinha e tomar o Martina. Isto é que é um amigo, hein? Já tenho Martina com gelo e um bocadinho de limão ali à minha espera. Obrigado, Beto Mendonça, um beijinho. E Beto, vamos às borboletas.

Foi então ali direitinho com a participação de Beto Mendonça, as borboletas. É um beijinho então para ti, Beto, muito obrigada. E para ti vai o próximo tema, já cá volto para continuar com a sua participação.

0: tivemos com este tema que eu dediquei então ali para o Beto Mendonça. Um grande beijinho para ti. E agora vamos então ali a mais uma participação.
1: Olá, muito bom dia, aqui é a nossa locutora Nanda. Bom dia, Nanda, boa emissão, com condições de um feliz sábado, um excelente fim de semana, Nanda. Quando for possível, passa aí este tema para ti e também para todos aqueles que te acompanham. Para agradecer ali ao António Jorge pela fantástica emissão que ele nos proporcionou. Muito obrigada. Continuações de um excelente sábado, um fantástico fim de semana. Sejam felizes, façam sempre alguém que está do seu lado ainda muito mais feliz. Muito obrigada, Nanda. Continuações do apoio à emissão e um grande beijinho.
0: Obrigado, Maria Brito. Aqui está o tema então que ela me pediu. Vamos lá ouvir. E o amor espera. Às vezes não espera, Maria Brito. Um beijinho.

0: E foi então a participação da Maria Brito, e para ela foi então este tema, com um grande beijinho. Continuando, alô?
1: Olá, olá, bom dia, Nandinha. Pois é, olha, não fugi. Começando aqui de um ladinho para o outro. Sei que não me consigo manter muito tempo na sala, mas pronto. Estou por fora na tua escuta. Mando então este som para ti e para todos na tua escuta, com um beijinho grande. Aqui com um dia chuvoso, frio, e pronto, o inverno voltou, e é o que é. Um beijinho enorme para ti e para todos os que te escutam pelos players e pelas diversas aplicações. Beijinhos e um bom fim de semana a todos.
0: Obrigado, Soninha, um grande beijinho para ti. Vamos ficar com o tema que ela me pediu.
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a participação da nossa Soninha, um beijinho para ti. Pois olha, aqui no Luxemburgo está um dia com um solinho. Não, já esteve mais brilhante, mas está um tempo mais ou menos. Um grande beijinho então para ti. E vamos lá então ficar com o próximo tema, Soninha, que eu dedico também para ti. Um bom dia para quem se vai juntando também ali para o Bronze. Uma ótima tarde de sábado. Beijinho a todos vocês, uma boa continuação.

Dedicated para a nossa doutora Sônia, com um grande beijinho para ela e obrigado então pela sua companhia, pela sua participação. Liberte, bom dia. Próximo tema vai direitinho para a minha ficha, mas é para ela, rumão bem voltado, uma boa continuação.

isso mesmo, e vamos então continuando depois deste tema que foi então ali para a minha Ficholas. Tu és aqui, eu quero um grande beijinho para ti, Ficholas, um bom trabalho. Ela que estará então pelas 14 horas também aqui na sua companhia, 13 horas de Portugal Continental. Eu cheguei então ao final da minha primeira hora, Amor Escondido. Vem da parte de Paulo Silva, ele que diz: passa este tema para ti e para todos. Obrigado, Paulo Silva. E quero dar um grande beijinho. Um beijinho também para Joaquim Nora, ele que vem então aqui também entregar-me um dos seus trabalhos, que eu vou então divulgar, ok? Vou divulgar já de seguida também a chave do amor e palavras. Então eu vou aqui buscar algo e já cá venho. Então, Paulo Silva, um grande beijinho para ti. Obrigado pela tua participação.

Essa foi a participação então de Paulo Silva. Um grande beijinho, Paulo, para ti. Um bom dia também ali para a Carolina. E agora vamos então ali com o próximo tema. Quero dar um beijinho para o GM, um beijinho para João Castro, um beijinho então para todos vocês que vão juntinhos também na página da Locutora Nanda. E agora vamos com Joaquim Nore.

isso mesmo, assim estivemos com A Chave do Amor, é na voz de Joaquim Nori, e também agora Palavras ao Vento. Ele que vem então aqui já juntinho de mim, que diz maravilhosa. Obrigado, beijinhos e um bom programa. Obrigado, eu é com todo o gosto, tanto eu como todos os locutores aqui da Web Rádio Portugal Online, temos o gosto também de divulgar os nossos artistas, a nossa música portuguesa. Fátima, um grande beijinho para ti. E vamos lá então, continuando então com o tema. Palavras ao

E foi então assim, Palavras ao Vento de Joaquim Nore. Obrigada, um beijinho para si, uma ótima tarde. E vamos lá então com o Prince que veio então aqui também juntinho de mim e que diz então assim: bom dia Nanda e uma boa continuação de emissão, quando puderes podes passar este tema para ti, com um beijinho e também para todos. E o tema também da nossa música portuguesa Nena, Guardei-te um Lugar. Obrigado Prince, uma ótima tarde e uma beijoca também para ti.

0: estivemos então com a participação de Prince com Nena. Guardei-te um lugar para mim e para todos. Obrigada, um beijinho. E vamos então continuando com uma voz que já não está entre nós, mas é um tema que eu vou dedicar para todos os nossos moderadores, com um grande beijinho. Mas antes vou passar então aqui algo.
1: Estou Joaquim Nore, estou com a Web Portugal Online, com a rádio, com certeza, Web Portugal Online, com a locutora Nanda. Não se esqueçam, a música encanta e alegra os corações. Felicidades para todas e todos. Joaquim Nore.
0: Oh, muito obrigada, e é com todo gosto, Joaquim Nore, tanto eu como os meus colegas locutores, passaremos então e divulgamos a nossa música portuguesa. Um grande beijinho para si, uma ótima tarde. Beto, para te abraçar, para todos os nossos moderadores.

Beijinho então ali para todos os nossos moderadores, com um grande beijinho para todos, uma boa continuação na nossa companhia, para quem se vai juntando do outro ladinho de fora, sejam bem-vindos. E vamos então continuando, vamos continuando com mais uma voz de Paulo Gonzo, Conceito de Core. E esta vai para todos da salinha, um beijinho.

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E por aqui passou então Paulo Gonzo com Sei de Cor. Então, para todos vós, extra um beijinho também, Maria Madruga, um beijinho para ti, um beijinho para a Rosa. E para quem se vai juntando aqui à nossa companhia, Ricardo Santos com Abrigo de Amor, vai para todos.

este lindíssimo tema. Vamos continuando com Seminho no meu lugar. O meu lugar é aqui consigo mais 30 minutos e depois passarei os comandos diretamente para a nossa locutora Star. Boa tarde.

Beijinho então ali para a Fátima Simões, um beijinho para Soares Moreira também, GM de Jesus, um grande beijinho. Então para vocês, Carlos Coelho, uma beijoca também aqui da parte da Nanda. Um beijinho para o Pedro Carvalho, uma beijoca António, para o Luís. Um beijinho então para Chabana também e o Sérgio Pereira. Boa continuação para vocês aqui na companhia da Web Rádio Portugal Online. E vamos lá então continuando com Quero-te Tanto. Bye.

quero dar um grande beijinho para a minha paixão, então ali para a Cristão. Um beijinho, Cristão, para ti, de bagarinho, é o que eu digo sempre nessas estradas tão estreitinhas. E parece que está na boeira por ali, parece que sim. Uma beijoca então para ti, paixão, e um ótimo fim de semana.

Caminha Ficholas, que diz também assim: Ficholas, é caminho, boa emissão, nem escuta, devagarinho, porque vocês, elas acelaram, ai nossa senhora, e depois ainda me mostram. É. São as duas meninas ali de pezinho bem pesado, a Cristal e a Star. Elas aí vêm a caminho. Vamos lá então, quero-te tanto uma boa tarde para si, uma boa continuação na companhia da Web Rádio Portugal Online. Aceleram. Eu tenho sempre alguém que me corrija. Um beijinho para o Arloco também. Até logo, uma beijoca para ti.

Isso mesmo. Quero-te tanto. Continuando com Tulipa Azul. Quem é que gosta de tulipas? Eu gosto. E das tulipas azul, adoro. Vamos lá então. Bom dia, boa tarde para si. Uma boa continuação na companhia da Web Rádio Portugal Online.

um panadon, é? É, mas esta declaração está bem bonita, esta zica está bem bonita. Diz-me então a Cristal, está nevoeiro, já choveu, já fez sol, é uma farturinha. E não fales em farturas, que eu ando com uma saudade de farturas e estou com fominha. Oh, fichonas, despacha-te que eu tenho fome. E queria uma farturinha, ai, aquela farturinha com açúcar e canela. Vocês esqueçam, esqueçam que eu nem me quero lembrar. E fico com borboletas no vento, é. E esta vai para a Patrícia, com um beijinho para ela. Patrícia, para ti, com um grande beijinho, estas borboletas estão no vento. Apanha algumas que eu apanho o resto. Vamos lá, uma beijoca.

13 horas e 43 minutos, estou então aqui na minha retinha final, 15 minutos com vocês. Um grande beijinho e para todos, maninho, até ao fim. Eu vou até às 14, claro que sim, consigo, que depois entrará então a minha fichola, ela que também vem cheia de fomeca, pois é. Eu também, mas eu tenho a bandida na cozinha, é verdade. A bandida já tem então tudo preparadinho, é simplesmente chegar lá e... delícia. Um beijinho então para todos vocês. Conceição, muito obrigada, Conceição, que traz o menu completo para mim. É pena estarem tão longe, porque eu acho que ia ali, eu nem fazia compras para casa. Um beijinho à Med, bem-vindo também aqui à nossa companhia. Sejam bem-vindos à Web Rádio Portugal Online. Eu sou a Nanda e vou continuar até pelas 14 horas. Uma beijoca. Maninho, até ao fim.

estivemos com o Maninho até ao fim, e o fim é daqui praticamente a 13 minutinhos, com uma grande beijoca para todos, uma boa continuação, Romão, Carolina, para vocês um bom fim de semana. E para a minha fichola, ela que foi também ali preparar o seu almoço, que acabou de chegar de trabalhar, não é? Tem que ser, é a vida. E para ela vai o próximo tema com um grande beijinho, uma ótima emissão, é o que eu desejo.

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E foi então este tema que eu dediquei para a minha ficholas, com um grande beijinho para ela. Então aqui da minha parte uma ótima emissão para ti, ficholas. Para todos vocês vai este tema também, um tema lindíssimo de Carolina de Deus com Talvez. E um beijinho muito especial para a Cristal, que eu sei que ela também adora este tema.

Talvez, Carolina de Deus, talvez um tema lindíssimo da nossa música portuguesa. E agora sim, eu me despeço de todos vocês. Um grande, grande beijinho para todos. Uma boa continuação. Eu vou-te matar, Soninha. Eu vou-te matar, é. E eu digo que tenho fome, ela já então agora mandou-me aqui um pitel. Ai, minha Nossa Senhora. Peixinho da horta para para petiscares. Eu dou-te o petisco, dou. Um beijinho a todos vocês, um muito obrigado. Uma boa continuação com a nossa Star. Com certeza que vai ser. E vamos lá então. Vamos, eu me despeço então neste tema. Amanhã cá estarei pelas 19 horas de Portugal, 20 horas do Grande Ducado do Luxemburgo. Um beijinho então ali para a Rosa, para o Nando, o Chuchu das Emoções. Um beijinho à Diva, um beijinho ao Jen Romani, a Kiss for You. Luizinha, um beijinho para ti, deve estar a almoçar também. Um beijinho Conceição Nunes, um beijinho ao Lucas, à Patrícia, à Luana, à Bandida, ao nosso Tuguinha, ao Álvaro, a sua Irene. Um beijinho, Isaneta, um bom almoço. Um beijinho ao Jorna, que deve estar também ali a fazer o almoço. Ou então já almoçou. Mas esse nem oferece, nem diz nada. Pois, o Tossaraiva, então nem diz nadinha, só com medo de ter que dividir o prato. Um beijinho à minha Ficholas. Uma boa continuação para o ladinho de fora. Um beijinho, então, para o Joaquim Ribeiro, ele que mandou então os seus temas, que tive todo o gosto em divulgar, e já sabem que podem mandar e entrar em contato connosco através do Messenger, visitar também a página da Web Rádio Portugal Online, e aí entram em contacto e veem os locutores que passam 24 horas sempre também aqui na sua companhia. Um beijinho para todos vocês, António, também um beijinho para ti, um grande beijinho para a Gabi também, se ela estiver por aí. Um beijinho então ao Ponce, que se encontra também do outro ladinho. Um beijinho a todos que foram dando o seu alô. Bete Mendonça, aquela beijoca, Maria Brito também, Carlos Costa, o Paulo Silva. Também um grande beijinho ali para a Cristal, a nossa locutora Sónia, também aquele beijinho para todos. Um beijinho para o parente ratinho, ele que ofereceu. Matrix, uma grande beijoca também para ti. Um beijinho então para todos vocês, uma boa continuação na vossa companhia. Beijinho a todos, até amanhã. Para ti, marida, um grande beijinho, uma ótima emissão. E eu me despeço com este tema. Beijinho, até amanhã.

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1: Com vocês, eu mesma, locutora Cetar. Beijos e até já.

Olá, muito boa tarde, bom dia, boa madrugada, uma excelente noite para todos vocês. Tudo depende da hora e do local que estiverem então na sintonia da Web Rádio Portugalana. A partir de agora e até bem pertinho das 15 horas de Portugal Continental irão ficar na minha companhia, na companhia da Star desde a ilha de Jersey, Reino Unido. Hoje está um dia espetacular, para nós aqui está um dia de verão. Vocês acreditam? É mesmo assim. Mas a chuva vai vir esta semana, por isso há que aproveitar o fim de semana de hoje. É verdade. Um beijinho então para todos vocês que se encontram aí na salinha e fora dela. O primeiro tema vai então direitinho ali para a minha ficholas. Ela que acabou então de me passar os comandos, eu só escutei o pedacinho que vinha a caminho do trabalho, é verdade, porque eu fui trabalhar e não pude escutar mais. O Jorn também só escutei quando ia a caminho do trabalho, acontece, não é? Um beijinho também para o Jorn, ele que também já passou por aqui. Para ti, ficholas, fica este tema, também sei que vais almoçar, um bom almoço para ti. E olha, este tema que diz dois destinos e uma estrada, é o tema que eu deixo então para ti, com um beijinho. Deixa-me tirar aqui o som do telemóvel, porque isto está plim, plim, plim, e eu detesto isto.

Dois destinos e uma estrada foi então o tema que foi direitinho ali para a minha ficholas, a nossa Nanda, pela sua emissão que nos proporcionou. Ora, vamos então aqui à nossa salinha de convívio. É verdade, um beijinho para a Rosa, Eugênio România, a Big Kiss foi Luísa, ela que deve estar então de volta do seu almoço com o seu patinho, um beijinho. Nando também, um beijinho. Chuchu das Emoções, um beijinho. Diva, uma beijoca. Patrícia, a minha sobrinha, uma beijoquinha para ti. Prince, que era Cocas, mas voltou ao Prince, um beijinho. Conceição Nunes, um beijinho. António, um beijinho para ti e para a Gabi. Outro para o Lucas 27, Bandida, uma beijoquinha para ti. Deve estar de volta do almoço também, ó, Bandida. Isanete, deve estar de volta do cafezinho, pois são 13 horas. Um beijinho também a minha comadre Luana, outro beijinho. Álvaro e a sua Irene, mais uma beijoca. Tuguinha, hoje é sábado. Era para ser feriado aqui, mas não é. Levas um chute no rabiosque. António Jorne, um beijinho e parabéns pela tua emissão. Tossaraiva, um beijinho para ti, para a Lu e para as tuas princesas. A minha Ficholas, a nossa Nanda, também um beijinho para ti. Parabéns mais uma vez. Estou aqui a fazer-vos companhia. Feito tatuagem é o tema que se segue, que eu deixo então para todos vós aí na nossa salinha.

tatuagem foi então o som que eu deixei para todos nós aqui na nossa salinha de convívio. Um beijinho também para o José que se juntou a nós. E para todos vocês que se encontram então do outro lado pelas nossas aplicações móveis, Facebook, Salinhas Associadas, um beijinho muito especial. Obrigado por estarem desse lado. Vai também já para quem disse oi, estamos aqui deste lado. E quem é? Jacinto José, aquele beijinho. A nossa Maria Brito, é verdade, ela que já tem ali a sua participação. Ela hoje ganhou o Beto Mendonça. O Beto também está do outro lado, mas ele está um pedacinho lento. É verdade, deve ser o soro, não deve estar a funcionar ainda. Para o Sr. André, a Dona Sá e todos que se encontram na pastelaria Bau Doce, a Fernanda Calado, a Cris Carvalho, a Sofia Alves e também a Ana Vinagre, um beijinho para vós e obrigada por estarem desse lado. Amor deixa sinais? É claro que sim, quando é verdadeiro, deixa sempre sinais bons e outros maus. Este é então o som que eu deixo para todos vocês que se encontram do outro lado.

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2: Vamos lá então ficar com a minha primeira participação, que vem então da parte da nossa Maria Brito. Ela que me diz o seguinte, deixa eu ir lá então aqui buscar a música. É verdade, porque eu já perdi a música. Oh Maria, eu perdi a música que eu tinha ali para ti. Já viste? Isto nem é bom. Vamos lá então ficar com a mensagem dela.
3: Boa tarde, boa emissão. Com todas as uma feliz e abençoado sábado, um excelente fim de semana. Se dar, quando for possível, passo aí um tema para ti e também para todos aqueles que te acompanham. Para agradecer ali à Nanda pela fantástica emissão que ela nos fez e também ao António Jorn. Muito obrigada. Continuações de uma boa emissão, um feliz sábado, um excelente fim de semana, sejam felizes e façam sempre alguém que está do seu lado ainda muito mais feliz. Muito obrigada, Star, e um grande beijinho.
2: Obrigado eu, Maria Brito, pela tua participação e também pela tua companhia aí desse lado. Olha, vamos ficar com Paula Fernandes, anota aí. Bora lá então ficar com este tema que eu vou juntar então à participação da nossa Maria Brito.

0: Fernandes, anota aí, foi o tema que eu juntei então à participação da Maria Brito. Vamos a mais uma? Vamos lá então. Olá, boa tarde.
1: Olá, olá, boa tarde. Boa tarde aqui a nossa amiga locutora. Star, tenho uma feliz e abençoada tarde de sábado, com votos de boa emissão. E assim também quero aqui agradecer a nossa amiga locutora, Nanda, pela linda emissão. O meu muito obrigado, Nanda. Um grande beijinho para si. E assim, Star, quando for possível, uma músicazinha ao seu gosto para todos nós que estamos aqui na sua companhia. Aqui é o Beto Mendonça, Maria Brito ganhou o Beto Mendonça, pois é. Porque estou a trabalhar e o trabalho que estou a fazer já está a dar sombra e nada está a me ajudar. Ai, Jesus! Isto é trabalho de construção. Isto aqui, deste lado, aqui, o Beto Mendonça faz tudo. Um grande beijinho. E quero dinheirinho no bolso, no final do dia. Um grande beijinho para se estar. Continuação de uma boa missão e um bom fim de semana. Beto Mendonça, nem escuta. Fui!
0: Obrigada, Beto. Continuação de um bom trabalho também para ti. É verdade, nós, quando somos imigrantes, deixamos o nosso cantinho e temos que aprender a fazer de tudo um pouco, não é? Embora tenhamos o nosso trabalho, mas se soubermos fazer mais qualquer coisinha, há sempre um extra que pode vir. E o Beto, olha, agora anda na construção, pronto. Hoje não foi passear o cachorrinho, não. Hoje anda na construção, mas deve estar vento para aí, Beto. Olha, aqui não está vento, aqui está bem calminho. Ora, um beijinho para ti, continuação de um bom trabalho. Amar não é pecado é o tema que se segue, que eu vou então juntar à tua participação.

0: Obrigado, viu, Lívia? Obrigado mesmo. Uma salva de palmas para Adelaide aí, gente. Linda.
1: Claro, não é por causa, foi o tema que juntei então à participação do Beto Mendonça, ele que me mostrou então que anda lá então a fazer o rodapé na parede de uma casa por fora, é verdade. O solinho agora já vai ajudar, do outro lado não, mas o solinho agora já te vai ajudar. Uma beijoquinha para ti e continuação então de bom trabalho para ti e para a Maria pelas vossas participações. Fica aqui este tema que diz a cada minuto.

próximo tema que se segue, eu vou então deixar ali para o Lucas 27, eu acho que ele vai já acordar outra vez. António, para a Gabi, se estiver lá junto dele, a Seição Nunes, o Prince, a Diva, o Chuchu das Emoções, o Nando, a Luísa, o Eugênio Romano, a Rosa e para o José. Então, para vós, fica este tema que diz Momento a 2.

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1: Vamos a mais um tema. Quero dar um beijinho para o nosso mundo do Matrix. É verdade, ele também se encontra então do outro lado. Um beijinho muito especial para ti. E obrigado também por estar desse lado. Maria Conceição Espinha Nunes. Também um beijinho vai para ela. E para Vítor Vaz. E também, deixa ver quem é que anda ali. João Peixoto, um beijinho para vós. Oh, comadre, isso não se faz. Estás a mandar fotografias de bolo. Eu que ainda não tomei o meu cafezinho depois do almoço, depois da minha lasanha que eu tive a comer. É verdade. Olha, agora ia para uma fatiazinha de bolo com um cafezinho. O que é que tu achas? Ora, para quem se encontra então do outro lado, pelas nossas aplicações móveis, Facebook, salinhas associadas, o tema que diz primeiro eu, depois tu. Primeiro temos que nos valorizar a nós próprios e depois os outros. É mesmo assim. Bora lá ficar com este som que vai para todos vocês do outro lado.

É mesmo, amar alguém começa dentro da própria casa. Por isso temos que nos amar a nós próprios primeiro, depois nós, terceiro nós e quarto, então, amar outra pessoa. Um beijinho então para todos vocês. Ora, a nossa Nanda queria então dedicar um tema para a Maria Brito, com beijinhos então da parte dela. O tema ficou à minha escolha, ela disse que queria uma música bonita para a nossa Maria Brito. Eu acho que a Maria vai gostar desta. Então, para ti, Maria Brito, da parte da Nanda, fica então aqui este tema com beijinhos. Obrigado, Ficholas, por estares aí e também por participares.

0: Amor Espera foi então o tema que eu juntei à participação da Nanda, que queria dedicar um tema para a Maria Brito, com beijinhos então da parte dele. Fernanda Jesus, aquele beijinho. Obrigada também por estares desse lado. Espero que esteja tudo bem contigo por aí em casa. Ora, vamos a mais uma participação que vem então da parte do Nando. Ele que me diz o seguinte: Olá, Star, boa emissão. Queria ouvir e fazer ouvir para quem gostar Eric Clapton. Eu perguntei qual era o tema. Ele disse que o tema ficava então à minha escolha. Eu vou passar este, que é um tema que eu gosto bastante, que diz Wonderful Tonight. Obrigado, Nando, por estares aí e também por participares. Uma beijoquinha.
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ficámos com Harry Clapton, Wonderful Tonight, foi o tema que eu juntei à participação do Nando, que queria então ouvir e fazer ouvir a quem gostar um tema do Harry Clapton. Obrigado, Nando, mais uma vez, e obrigado por estares aí e por participares. Ora, vamos ao próximo tema que eu vou então deixar para quem? Deixa ver para quem. Os Azuizinhos já levaram o nome, é uma música, é verdade. Vai para os nossos moderadores, vai para a Bandida, para a Isa Neto, a Luana, o Álvaro e a sua Irene, também para o Tuguinho e para todos os outros moderadores, o Matrix, que está do outro lado, e para todos os outros que possam não estar na sintonia, fica então aqui este tema.

Eu olhar, Costinha, também aqui a passar. Linda Flor, um beijinho para ti, que também te juntaste a nós aqui na nossa salinha, para todos vocês que se vão juntando do outro lado, um beijinho e obrigada por estarem aí, obrigado por estarem na companhia da Web Rádio Portugal Online. O mundo é nosso, a Rádio dos Afetos. Ora, vamos então a mais um tema para todos os meus colegas locutores. É verdade, vai para mim, para a Nanda, para a Tossa Naiva, para o António Jorn, para o Vítor Vaz, que também se encontra do outro lado do nosso Garcia, e para todos os outros locutores que possam não estar na sintonia, fica então aqui este tema.

Penso em ti, diz então Micael Carreira, foi o som que eu deixei para todos os meus colegas locutores presentes e não presentes. O nosso Garcia já sentou aqui a nós, na nossa salinha de convívio. Um beijinho, Garcia. Ora, vamos então à outra participação da Nanda, ela que queria também dedicar um tema para mim. Olha, eu escolhi este tema, é o mais recente trabalho de Tony Carreira, um tema que está bem lindo, que se chama Ternura. Bora lá então ficar com este que vem então da Ficholas, mas isto é só para mim, é só para o eu, mas eu partilho com todos vocês que se encontram na sintonia da RPO.

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Dado, sejam então todos bem-vindos à minha segunda hora e vamos então para outro estilo musical que mais calminho também é verdade, mas vai ser diferente. Um beijinho também para o Drago, que também se juntou a nós ali na nossa salinha de convívio. Ora, o tema que se segue vai mesmo para todos vocês que se encontram pelas nossas aplicações móveis, a Facebook e salinhas associadas. Perfect, Ed Sheeran.

Aqui na nossa salinha de convívio, um beijinho vai para o Martins e um beijinho também vai para o Luís Miguel, que também se juntaram a nós. Ora, vamos a mais um tema. Midnight Lady é o tema que eu deixo então para todos nós aqui na nossa salinha de convívio.

Night Lady foi então o tema que eu deixei para todos aqui na nossa salinha de convívio. Para aquele verdinho que está ali, um beijinho também. E obrigado por estares aí e também por estares na sintonia da Web Rádio Portugal Online. Ora, vamos a mais uma que vai para todos os meninos aqui na nossa salinha. Deixa ver quem são eles. Vai para o Tom Saraiva, António Jorne, o Garcia, o nosso Tuguinha, o Álvaro, o Lucas 27, o António, o Nuno Santos, o Chorão da RP. O Chorão, hoje não há aqui zombada para ninguém. Um beijinho para tu. O Chuchu das Emoções para o Nando, o Luís Martins, o Luís Miguel, assim é que é, o Martins, o Eugênio România, também para o José, para o Drago e para aquele verdinho, se fores menino, olha, levas então também com este tema, porque senão depois levas com o tema das meninas, que diz: Send me an angel.

que me assustei com a minha filhota, é verdade. Agora a música saltou, mas nossas meninas, vamos lá, as nossas meninas, onde é que elas estão? Porque as nossas meninas não sei onde é que elas andam, é verdade. Ora, quem são as nossas meninas? Deixa ver. Sou eu, é a Ananda, também é ali a nossa Luana, a Isa Neto, mas eu acho que a coisa não está aqui a dar. Eu acho que não. Ah, está, que eu já estou a me ouvir. Então, é para mim, para a Nanda, para a Luana, a Isa Neto, a bandida, Seição Nunes, também para a Rosa. Bora lá, então. A coisa está má. Está má, está. Mas não vou desistir. É verdade, porque desistir é morrer. E são 14 horas e 17 minutos. Até bem pertinho das 15 irão ficar na minha companhia.

Este foi então o tema para as nossas meninas aqui na nossa salinha. O nosso virtual DJ também já se juntou a nós. Ora, como eu disse há bocado que não havia kizombas para ninguém, é verdade, então isto vai então direitinho para o nosso locutor, não era locutor, já foi locutor aqui da RPO, para o Nuno Santos. Uma beijoquinha para ti. Bonnie Tyler, eu acho que também gostas deste tema. It's a heartache. É verdade. Às vezes é uma dor de coração. Uma beijoquinha para tu.

0: tema foi então para o Nuno Santos, ele que estava a chorar, é verdade, com um beijinho então aqui da minha parte, aqui na nossa salinha, o nosso Matrix, ele que também já se juntou aqui a nós, e também o Nil, gente, um beijinho então para vocês dois, e obrigado por se juntarem a nós, e para todos vocês que se vão juntando pelas nossas aplicações móveis, Facebook, são associadas, vai um beijinho muito especial em vossos corações. Ora, vamos a mais uma participação que vem então ali da parte do Nuno Santos. Eu disse que não estava a passar quizombas, mas vou passar uma que é o pedido então vosso. Ele que me diz o seguinte, ouve e passa para ti com beijinhos. Obrigado, Nuno, por estares aí e também por participares.
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Também vem então da parte do Nuno Santos, que queria então dedicar para mim com um beijinho. Aqui na nossa salinha, a nossa locutora Sónia Comadre, uma beijoquinha também para ti. Ora, vamos a mais uma participação que vem então da parte do nosso virtual, ele que me diz o seguinte: passa este tema para ti e para todos na tua escuta, conjinhos às ninas e abraços aos ninos. Vamos voltar todos ao tempo de criança. Obrigado, virtual, por estares aí e também por participares.

mesmo verdade, nós somos a Web Rádio Portugal Online, o mundo é nosso, a Rádio dos Afetos. É uma rádio feita por nós, deste lado, sempre a pensar em si, ouvinte, que também se encontra desse lado. Vamos então à minha última participação, pois eu não irei aceitar mais. Se quiserem fazer os vossos pedidos musicais, o nosso locutor Garcia irá ficar convosco a partir das 15 horas de Portugal Continental. Ele terá também todo o gosto em satisfazer os vossos pedidos. Ora, vem mais uma vez então da parte do virtual, ele que me diz o seguinte: passe esta para Ananda, conjinhos e cuidado com ela, quando pega no Ferrari até faz poeira no alcatrão. Bora lá então ficar, ficholas esta então para ti, o Ferrari da Nandinha.

parte da MV, então, da parte do virtual, ele que me dizia: passa esta para a Nanda com Ginhos e cuidado com ela quando pega no Ferrari, até faz poeira no Alcatrão. Ora, o próximo tema que se segue vai então direitinho para o nosso Locutor Garcia, pois será ele que irá ficar convosco a partir das 15 horas de Portugal Continental. Garcia, uma excelente emissão, eu te desejo, e fica aqui este tema que diz Believing You.

foi então direitinho para o Garcia, com votos de uma excelente dimensão. Eu tinha dito há pouco que não passava mais dedicatórias. O Nilo veio ao meu privado que queria um tema então para todos. Será este que eu vou então juntar à sua participação, com um beijinho então da parte do Nilo Gentil. Please remember us. É verdade, lembrem-se sempre da Web Rádio Portugal Online. Estamos aqui deste lado sempre que possível, com 2 horinhas do nosso tempo, às vezes 3, às vezes 4, mas sempre aqui deste lado a fazer-vos companhia. Às vezes nós estamos nos nossos melhores dias, nos nossos 100%, estamos nos 50%, estamos nos 30%, mas damos os nossos 100% aqui deste lado, para si ouvinte que se encontra então desse lado. Vamos ficar com este que diz: Please remember us.

Este tema vem então da parte do Neil para todos. O próximo tema será a minha penúltima música. Eu vou então deixar para todos vocês que me acompanharam pelas nossas aplicações móveis Facebook, são associadas, para quem passou pelas minhas postagens, para quem passou pelo meu Messenger, para todos vocês que foram passando aqui pela nossa salinha, mas muito em especial para quem ainda aqui está. Espero que fiquem então na companhia do nosso locutor Garcia. E eu já volto então para me despedir de todos vocês. Joquinhas.

E chegou ao fim estas duas horinhas que eu estive aqui a fazer-vos companhia. Estarei de volta na sua, na vossa companhia, amanhã, a partir das 11 horas de Portugal Continental. Até lá, sejam felizes, façam alguém ainda mais feliz. Garcia, uma excelente emissão, eu te desejo. Eu vou-te roubar uns 2 minutinhos. Já vou ter contigo então ao escritório. Joquinhas em vossos corações, Web Rádio Portugal Online, mundo é nosso, a Rádio dos Afetos. Joquinhas, fui. Mas há uma coisa que eu me esqueci-vos de dizer. Este tema também vai ser da parte do Matrix. Ele que também queria dedicar um tema então à locutora de serviço. E vai ser esta a minha música de saída. Bora lá então.

Música contra, lindo, lindo, lindo. O meu coração é teu, até não, desembora aí. E quem é que quer? Hein? Eu tenho aqui para oferecer muita chuva, mas mesmo muita chuva. A nossa amiga locutora Star dizia que era a Potes. Eu não sei se é Cantor, se é Potes, mas que está a chover muito. Aí se está. Bem, para mim fico contente porque o meu carrinho fica todo lavado, cheio de pó, agora fico com a cara lavada. Bem, vamos embora aí, mais um tema, mais um pedido do nosso amigo Beto Mendonça, novamente a desafiar o amigo Garcia, quando possível, um tema ao seu gosto para todos nós. Muito obrigado, continuação de boa emissão, bom fim de semana e até terça-feira, não meu amigo, até terça-feira não. Sim, terça-feira também faço, se lá chegar. Mas amanhã é domingo. É mesmo, o patrão. É verdade. Desta vez esmorou-se e pagou horas extraordinárias ao Garcia. Amanhã das 15 às 17 horas, amanhã domingo, este vosso amigo novamente a fazer-vos companhia. E vou trazer aqui um cardápio musical. Aliás, já está todo preparadinho. Para amanhã. Então não é que a Josefina vai passear com o Garcia à beira-mar? Amanhã! A Josefina tirou a folga só para passear com o Garcia. Amanhã, às 15 horas. Deixem-se ficar porque a nossa rádio é a número 1. Nosso amigo Beto Mendonça, até amanhã. É isso, às 15 horas. O que é que eu escolhi para ti? Diana Gil. Diana Gil tem uma voz muito simpática a cantar para ti, meu amigo. Espero bem que sejas devoto, como eu sou. Aliás, as minhas divisas de cabo estão em Fátima, porque eu prometi, se eu não fosse para o ultramar, que as minhas divisas de cabo seriam entregues à Nossa Senhora. Estão lá, uma oferta daqui do Garcia. Uma oferta não, foi mesmo... Como é que se chama-se? Bem, não interessa. Interessa sim é que eu te agradeço, Nossa Senhora, foi o tema que eu escolhi. Estava-me a esquecer a palavra promessa. Eu prometi e prometi mesmo. Meu amigo, eu te agradeço, Nossa Senhora, um pedido, uma oferta aqui do Garcia. Tu disseste um tema ao meu gosto e eu escolhi. A Diana Gil. Espero bem que gostes, meu amigo, e então sim, até amanhã. Um grande abraço.

Lindo, lindo, lindo tema. Zimbora, isto até arrepia. É para crer. Zimbora aí, continuamos, porque Lorenzo António canta para todos nós. Te quero mucho. E que voy a ser? O que é que eu vou fazer? Zimbora aí. E também agradecer e dizer boa tarde para a nossa ouvinte Cris Correia. Beijinho. Lorenzo António, te quero mucho. Eu também. Que vou fazer?

ser, o que é que eu vou fazer? Lindo, lindo, lindo. Te quero mucho. A nossa Bruninha até ali a dançar ali. Ah, o twist. Mini saia, toda bonita. Desembarei. Está calor aí? Eu faço ideia. É mesmo. Também tenho saudades do Brasil. Passei lá algum tempo. Muito, muito bom. Em aonde? Em Porto Alegre. Porto Alegre. Grêmio, Grêmio, gremistas. E desembarei. Florete. Florete é o tema. E quem canta este tema é Caetano de la Roca a cantar para todos vós. Vamos, vamos ouvir Florete. Outro tema também. Muito, muito bonito. Calor, é verdade. Aí, muito calor mesmo. Aqui frio, aí calor. E depois está aí frio, é aqui calor. É sempre ao contrário. Desembarei, beijinho.

Correct. Lindo, lindo, lindo. Continua. Nanda, Nanda, nossa doutora Nanda, granducada em Luxemburgo, a nossa querida Nanda, beijinhos e bonsoir, madame. Bisous, bisous pour toi. É mesmo ali para a nossa amiga Nanda. E continuamos. Continuamos. O que é que eu tenho aqui para oferecer a todos vós? Vamos lá então ver mais um tema bem lindo. São todos lindos. Bora.

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Começa logo por volta das 7 da manhã, vai até às tantas. Zim, bora aí. Por falar até às tantas, daqui a pouco é o nosso amigo Ironside a substituir aqui o Garcia, lá por volta das 17 horas. Até lá também quero cumprimentar a nossa querida colega de locução, Lia. Beijinhos para tu, muitos beijinhos. E aí para os Açores, como é que a coisa vai? Aqui, alguinha. Olha, água doce por um lado e água salgada para o outro, já não sei o que é fazer. Jogastes com meu amor. E Garcia, ok. Está todo chonado, o rapazinho. Vamos ouvir? Jogastes com meu amor para todos vós.

Sugars, com mi amor, lindo, lindo, lindo. O próximo, rock and roll. E quem não gosta de rock and roll? Lindo tema. Abano ao chão da meia-noite. É mesmo. Zimbora aí. Para todos vós. É disto que o meu povo gosta. Zimbora, Garcia.

Tudo remix, lindo, lindo, lindo. Continuamos, continuamos 42 minutos depois das 16 horas. Quer dizer que daqui a pouco vem aí o nosso amigo Ironside substituir o colega Garcia. Bem disposto por aí? Chuva ou solinho? Eu faço ideia. Bem, continuamos. Tu, mi amor, tu, mi. Grande amor. Epá, isto está bom. Zimbora aí. Ruben Lopes, para todos vós. Vamos ouvi-lo. Tu, meu grande amor. Mais calminho.

Lindo tema, muy, muy de Dios. Dos Corleans Critter, viva. Hey, tonight! E o problema era arranjar os 25 tostões para meter na máquina para o disco sair cá para fora. Zimbora, agora não, agora esta coisa da internet, maravilha. Zimbora aí, graças por lo vivido. É o próximo tema e obrigado, sim, por viver mais um dia.

Gracias por lo vivido e obrigado, obrigado a todos vós pela vossa simpática companhia que fizeram durante estas 2 horas. Voltarei amanhã, domingo, das 15 às 17 horas, no horário habitual, mas amanhã horas extras. Beijinhos muitos para a nossa amiga e locutora fofinha e também beijinho grande para o teu netito, o meu amigo Gabi. Bem, bem, deixo-vos com o nosso fantabulástico locutor Ironside, continuação de uma tarde com muita música aqui na sua rádio predileta, a Rádio Portugal Online, Rádio dos Afetos. A todos vós, até amanhã, e deixo-vos com os Corlense, Cliente Revival, com este lindo tema, Papartaria Carola, o tema que eu dedico a todos vós e também ao nosso amigo Ironside, desejando-lhe uma ótima e feliz emissão. Para todos vós, muitos beijinhos para as senhoras e aos cavalheiros fortes e cordiais. Abraços. Amanhã, às 15 horas. Tchau, até lá.

Boa tarde a todos, bem-vindos aqui à salinha da Web Rádio Portugal Online neste dia 9 de maio de 2026. E agora convosco emissão aqui o Aaron Saio para vos entreter até às 19 horas de Portugal. Agradecendo já ao nosso doutor Garcia com um grande abraço pela sua belíssima emissão. Obrigado, Garcia. Cumprimentando também já nossa Auto Saraiva com um grande abraço, a Star Beijitos, Nanda Beijitos, Lia Beijitos, Marco, um abraço, Fofinha Beijitos, Bandida Beijitos, Leni Beijitos, Lucas 27, um abraço, Bruna Beijitos, Chuchu, um abraço, Nando, um abraço, Eugênio da Romênia, um abraço, Cris Correia Beijitos e a todos os ouvintes, seja em Portugal, Açores, Madeira, e a todos os emigrantes espalhados pelo mundo que estejam na escuta. A todos, bom resto de sábado e espero que vão gostando aqui das musiquitas. E antes que o nosso locutor Garcia vá lanchar, olha, lanche, moçando e beba já aqui um copo de vinho de verão. Vinho do verão, pois é, Garcia, partilha um grande abraço. Aqui vai o Demis Russo e a Petula Clark. Summer Wine, wine é vinho. Um abraço e obrigado, Garcia.

Acabamos de ouvir Demis Russos e Petula Clark com o tema Summer Wine, que dedica ao nosso amigo Dr. Garcia com um grande abraço. Boas, boas! A próxima música vai já para o Tossareva. Tossareva partiu com um grande abraço. Aqui vai a Belinda Carlisle. Heaven is a place on earth. Tossareva, um abraço! Belinda Carlisle.

Vamos ouvir a Belinda Carlisle com o tema Heaven is a Place on Earth, que dedica ao nosso amigo Doce Raiva com um grande abraço. A próxima música vai já para a Star. A Star também deve estar a fazer as suas coisas. Star partiu com dois beijitos. Aqui vai Billy Joel, Uptown Girl. Star beijitos, Billy Joel.

Vamos lá ver o Billy Joel com o tema Uptown Girl, que dedica a nossa doutora Star com dois beijitos. A próxima eu vou já dedicar-lhe a Nanda. Nanda, parti também com dois beijitos. Aqui vai os Backstreet Boys com o tema Everybody. Nanda, beijitos. Backstreet Boys.

acabamos de ouvir os Backstreet Boys com o tema Everybody, que diz que a nossa locutora Nanda com dois beijitos. Boa tarde, Karina, beijitos, bem-vinda. A próxima música eu vou já dedicar à nossa locutora Lia. Lia, partir com dois beijitos, aqui vai Patti Bravo, La Bombola. Lia, beijitos.

Vamos ouvir Petty Bravo com o tema La Bambola, que acabei de indicar a nossa locutora Lia com dois beijitos. A próxima foi já indicar ali ao Marco. Marco, partiu com um grande abraço. Aqui vai os Beach Boys. Good Vibrations. Marco, um abraço. Beach Boys.

Vamos lá ver os Beach Boys com o tema Good Vibrations, querido, aqui é o nosso amigo Dr. Marco, com um grande abraço. A próxima vai já para a Fofinha. Fofinha partido com dois beijitos. Aqui vai o Jimmy Somerville com o tema My Heart is in Your Hands. O meu coração está nas tuas mãos. Fofinha partido, dois beijitos, Jimmy Somerville.

Acabamos de ouvir Jimmy Somerville com o tema My Heart Is In Your Hands, que acabei de dedicar à nossa amiga doutora Fofinha com dois beijitos. A próxima vou já dedicar ali ao Álvaro e para o Álvaro com um grande abraço e também dois beijitos para a sua Irene. Álvaro, para ti, aqui vai Patrick Swayze, She Likes the Wind. Um abraço, Álvaro e Irene, beijitos. Patrick Swayze, She Likes the Wind.

Acabámos de ouvir Patrick Swayze com o tema She Likes the Wind, que disse ao nosso amigo Álvaro, com um grande abraço, e também para a sua Irene, com dois beijitos. A próxima eu vou já dedicar ali à bandida, bandida, parti com dois beijitos. Aqui vai Toni Braxton, Unbreak My Heart, bandida, beijitos, Toni Braxton.

Acabámos de ouvir Tony Braxton com o tema Unbreak My Heart, que ali à bandida com dois beijitos. A próxima música é um pedido que vê através do Messenger do Facebook e é do nosso amigo Beto Mendonça. Pois o Beto Mendonça, por já, quer agradecer ao nosso Lutor Garcia pela sua belíssima missão com um grande abraço. E também pedi uma música à minha escolha para todos os ouvintes da Salina, não só para mim, para ele e para todos os ouvintes em geral. Depois do Beto Mendonça, vai aqui os Whitesnake, Here I Am a Go. Whitesnake, Beto Mendonça, obrigado, um abraço.

E acabámos de ouvir White Snake com o tema Here I Go Again, que foi uma música à minha escolha pelo pedido do nosso amigo Beto Mendonça. Obrigado, Beto Mendonça, um abraço. E agora sim, a próxima vai já para o Lucas 27. Lucas 27 partido também com um grande abraço. Aqui vai o White Ash, Queen of Boogie Woogie. Lucas 27, um abraço. White Ash.

Eram os White Ash com o tema Queen of Boogie Woogie, que dediquei ali ao Lucas 27 com um grande abraço. A próxima música eu vou já dedicar ali à Bruna. Bruna, parti com dois beijitos, aqui vai os Everly Brothers, Unchained Melody. Bruna, beijitos.

será que o Brothers, o tema Unchained Melody, que diz que a nossa amiga Bruna com dois beijitos, pois é chuchu, quer já rock and roll, olha, tamo lá, os Walking Shoes com o tema Tulsa Time. Abraço, chuchu.

Os Walking Shoes com o tema Tulsa Time, que acabei de dizer ao nosso amigo Chuchu com um grande abraço. A próxima vai já para o Eugênio da Roménia. Eugênio, por ti com um grande abraço, aqui vai o JCDC com o tema Get It Hot. Eugênio, um abraço.

Rouge ici côté Maggetti Tots qui au agenda remédia com um grande abraço. A próxima vai já para a Cris Correia. Cris Correia partiu com dois beijitos. Aqui vai a Esther e a Bifarin. Cinderella, Rockefeller, Cris Correia, beijitos.

Basta ouvir a estéril à Biofarin com o tema Cinderella Rockefeller, que disse a nossa amiga Cris Correia com dois beijitos. A próxima vai já para o Zé Marinho. Zé Marinho partiu com um grande abraço. Aqui vai a Suzy 4 com o tema Rock Hard. Zé Marinho, um abraço. Suzy 4.

0: Acabámos de ouvir o Gunbei Dance Band com o tema Eldorado, que dediquei-lhe ao deus grego com um grande abraço. A próxima vai já para o Prince por ti, também com um grande abraço. Prince, aqui vai o Chip Trick. I want you, you want me. Prince, um abraço. Chip Trick.
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E acabámos de ouvir o Cheap Trick com o tema I Want You to Want Me, que diz ali o nosso amigo Prince, com um grande abraço. Boa tarde, Petit. Prince, bem-vindo. Um abraço, olha, Petit, para ti, com um grande abraço. Aqui vai os Walls com o tema Daydream. Petit, um abraço.

Nós ouvimos Wallace com o tema Daydream. E agora a próxima é os Arabesque Midnight Dancers. Arabesque

Era os arabescos com o tema Midnight Dancer que acabei de passar. Boa tarde, Profile. Bem-vindo, um abraço. Olha, Profile, parti já, está bem? Com um grande abraço. Aqui vais do Trogs com o tema Wild Thing. Profile, um abraço de Trogs.

Acabamos de ouvir os The Trogs com o tema Wild Thing, que de Helio Profile, com um grande abraço. E a próxima vez, antes que a Aitinha caia outra vez e tinha partido com dois beijitos, aqui vai o Eugênio Morandi com o tema Belinda. E tinha beijitos, Eugênio Morandi, Belinda.

Vamos lá ouvir Jenny Morandi com o tema Belinda, que acabei de cá na cintinha com dois beijitos. Pois é, diga, isto de ir para o baile das velhas. Ai, pô.

Este era o Ruizinho de Penacova com o tema Vamos ao Baile das Velhas, pois que é só para quem tem pernas, né? E tinha. Oh, pois. E já faltam 28 minutos, 27 minutos para terminar a emissão. E a próxima música é a Lena Martel. Lena Martel.

Acabamos de ouvir Lena Martel. É o Ercida. Temos a seguir, temos agora Les Paul and Mary Ford. Les Paul e Mary Ford.

Acabámos de ouvir Barry Ryan com o tema Eloise. E agora a penúltima música, é os The Beatles, Love Me Do, The Beatles, a penúltima música.

Os Beatles com o tema Love Me Do. E agora sim a última música, pois a última vou já dedicar à nossa leitora Lia. Pois é a Lia que vai entrar já de seguir às 19. E para a Lia, com dois beijitos e desejos de boa emissão, aqui vai os Bay City Rollers com o tema Be My Baby. Lia, beijitos, Bay City Rollers com o tema Be My Baby. Beijinhos, Lia.

Acabámos de ouvir os Bay City Rollers com o tema Be My Baby, que indica a nossa locutora Lia com dois beijitos e com desejo de uma boa emissão, pois ela vai entrar já de seguida. E assim termino por hoje esta emissão, voltarei amanhã também às 17 horas de Portugal. Também já quero cumprimentar na sala para quem esteve na escuta, o Tossarabe com um grande abraço, Star beijitos, Nanda beijitos, Profile, um abraço, Marco, um abraço, Fonfiga, beijitos, Álvaro, um abraço, Irene, beijitos, Bandida, beijitos, Passarinho, bem-vindo, olha, um abraço, Passarinho, Lucas 27, um abraço, Bruna, beijitos, Chuchu, um abraço, amiga, já comeste o pito todo, Chuchu, um abraço, Deus Grego, um abraço, Eugênio da Roménia, um abraço, Prince, um abraço, Cris Correia, beijitos, Itinha, beijitos, Diabinho, um abraço, e a todos os ouvintes dos Players e Tunais e rádios associadas, seja em Portugal, Açores, Madeira, e a todos os imigrantes espalhados pelo mundo que estiveram na escuta. A todos, bom resto de sábado e fiquem já a seguida com a nossa locutora Lia. Beijitos para todos e abraços. Foi!

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Olá, uma boa tarde, sábado, dia 9 de maio de 2026, 18 horas 7 minutos, horas local e horas Açores, no lado Calia, que vai-vos fazer companhia durante 2 horinhas, em direto desde Ponta Delgada.

cumprimentando aqui a nossa solinha chat, começando desde cá de baixo, muito bem, desde cá de baixo. Uma boa tarde aqui para o Diabinho, boa tarde aqui para a Aitinha, boa tarde aqui para a Cris Correia, boa tarde aqui para o Jean da Romênia, boa tarde aqui para o Passarinho, boa tarde aqui, olha lá, Maria Selvagem, um beijinho para tu, boa tarde aqui para o Deus Grego, boa tarde aqui para o Chuchu das Emoções, boa tarde aqui para a Bruna, boa tarde aqui para a Bela, uma boa tarde aqui para o Lucas 27, boa tarde aqui para o Álvaro e também para a Suirene. Boa tarde aqui para o Tuguinha Boy, boa tarde aqui para a nossa locutora fofinha, boa tarde aqui para o nosso locutor Ironsado, parabéns pela tua excelente emissão. Uma boa tarde aqui, locutor Marco e também a Goretinha, boa tarde aqui, locutora Nanda, locutora Star, locutor Tosseraiva aqui, o meu coraçãozinho profile, claro que sim. Eu, no lado de cá, ali, a vos fazer companhia. Para todos, o meu muito obrigada, beijinhos e bora lá.

Ora, muito bem, muito bem. Aqui o meu primeiro tema vai então direitinho ali para o nosso locutor Iron 7, para ele, com um beijinho. Parabéns pela tua excelente emissão. Da minha parte, o meu muito obrigada. Te desejo a continuação de uma boa tarde, uma feliz noite de sábado. Um bom jantar para ti e o tema que vai de seguida é para ti, Dani Stella Casa Tuare, Feeling Star. Espero que tu gostes. Beijinhos e até já.

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También quero dar uma boa tarde, boa noite ali para o nosso amigo, o Batman Doença, que está na minha sintonia, e também para o Chuchu das Emoções. E para já, eu vos deixo aqui Steven Van Don, Gadzeb, Alex Chupão. Para todos, com beijinhos e até já!

lembrar muito bem. Aqui ficamos com o tema de Steve Van Dorn, Gazebo, I Like Chopin. Porque não já de seguida, eu vos deixo aqui com Please Release Me, um tema de DJ Mad, devo para todos com beijinhos, e bora lá!

Ora, muito bem, aqui ficamos com Mastify Weko, uma balada rock dueto, um cover. Bora lá então, uma boa noite ali para a minha maninha, a Luana, que está do lado de fora na minha sintonia, e também para a Nélia Vasconcelos. Sejam bem-vindos, beijinhos e obrigada. Porque não, o I Have Nothing, tema que vos deixo, o tema de Tom Jones, que é o emocional dueto, um cover também. Bora lá!

senhora, muito bem, muito bem. You Have Nothing, um tema de Tom Jones, claro que sim, que é um cover. Bora lá então, porque não já de seguida. A alma nova, a chuva lembra você. Bora então, é um Italo Dance. Espero que gostem. E daí, até já.

Ora, muito bem, ficamos aqui com Alma Nova, a chuva lembra você. E por que não? Olha, já de seguida já está na rodagem, Sampleman, Lindrick, tema que eu vos deixo. Bora lá!

Ora, muito bem, que o tema Sampleman, tema de Landrick, por lá então. E o meu próximo tema, I'm Watching My Son, vem direitinho ali para o meu coraçãozinho profano, para ele com um beijinho e também com uma boa noite.

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1: Cara, muito bem, muito bem. What I think, my son, tema que foi direitinho ali para o meu coraçãozinho profundo. Para ti, com beijinhos, bora lá então. Já a seguida vos deixo aqui o tema da Lady. Bora lá.

Ora, muito bem, muito bem. E aqui foi o tema Lady, um dueto rock, o tema de Kenny Rogers. Bora lá então, uma boa tarde a todos que se vão juntando nessa linha chat e também para você que se encontra no lado de fora, na minha sintonia. E o meu próximo tema, aí tinha pedido um tema à minha escolha e para dedicar ali ao passarinho com beijinhos. E então o tema é este que já estava na sequência, é Buddy Moss Secretos, um blues. Um sul blues, bora lá, para ti passarinho da parte da Aitinha.

Ora, muito bem, muito bem. Este foi o tema que eu escolhi ali para a participação do nosso amigo Aifinha para o passarinho com um beijinho. Espero que tenham gostado. E bora mais para mais uma participação. Eu tenho ali mais dedicatórias, eu já vou passá-las todas. E esta é a participação que vem da parte ali do nosso amigo Beto Mendonça. Ele diz-me assim: olá, boa tarde, Lia. Feliz e abençoada tarde de sábado, com votos de boa emissão. E assim também quero agradecer ao nosso amigo, o locutor Ironside, pela linda emissão. Abraço e obrigada. Anse amiga Lia, quando for possível, um tema ao seu gosto para todos nós que estamos aqui na sua companhia. Muito obrigada, continuação de boa emissão, beijinhos e fui na escuta. E então, amigo Beto, o tema que eu escolhi para todos nós e para todos aí que estão na tua companhia aqui na sintonia da Portugal Online, além do horizonte, um fado técnico sinfónico, a música mais épica portuguesa. Beijinhos e obrigada.

Ora, muito bem, muito bem. Aqui este tema, além do horizonte, um fado técnico sinfónico, a música mais épica portuguesa, foi o tema que eu escolhi ali para o nosso amigo, o Beto Mendonça, que dedicou um tema para todos nós e para todos que estão na sintonia da Portugal Online. Também quero dar uma bonita ali para a Belinha, para o Cowboy, para o Pedro. Sejam bem-vindos aqui à minha companhia na sintonia da Portugal Online e desde já vos deixo aqui com Manta e Carreteira. Bora lá!

Ora, muito bem, muito bem. Tem uma carreteira em Manta. Também quero dar uma boa noite ali para DJ Alberto. Seja bem-vindo aqui à nossa companhia. E o meu próximo tema vem da parte do Prance, que ele diz-me assim: olá Lia, boa noite e boa emissão. Quando for possível, podes passar este tema de versões sessões I Look To You para ti e pela tua emissão e também para todos. Obrigado, beijinhos. Muito obrigada, Prance. E aqui está o teu tema.

Ora, muito bem, muito bem. Este tema vindo da parte ali do nosso amigo ouvinte, o Prince. This is Diversion Sessions. I Look To You, tema que foi então para todos nós, para todos que estão na sintonia da Portugal Online e também para mim. Oh, 19 horas 10 minutos, já se passou 1 hora 10 minutos da minha primeira hora de emissão. Beijinhos a todos, uma boa noite e um bom jantar. E aqui vos deixo este tema não tem nome, é então deixo para todos vós, não tem nome mesmo, a grande voz. A grande voz que cantou este tema eu deixo para todos vós que estão na minha sintonia, tanto na salinha chat e também para todos que estão na minha sintonia através de todos os positivos móveis. Bora lá!

Ora, muito bem, Velvet Jazz, Hard to Say I'm Sorry, um épico symphonic jazz. E bora lá para mais uma participação que vem da parte do passarinho. E ele diz-me assim: boa noite, Lia. Se der, coloco este tema para ti e todos que te acompanham nesta emissão. Obrigada. O tema é Coração de Dorgival Dantas, um épico por. Um por metal rock. Bora lá. Muito obrigada, passarinho. Também para ti uma boa noite, beijinhos e bora lá.

Ora, muito bem, muito bem. Coração, Dorgival Dantas, um epic power metal rock. Foi o tema vindo da parte do passarinho para todos nós. Da minha parte, o meu muito obrigada. Porque não, já vos deixo aqui My Word, tema que eu deixo para todos vós. E bora lá!

isto vai em My World e o Mundo, tema que eu deixei para todos. Este tema que já está a passar, Sugar Baby Love, este tema vou dedicar para quem participou na minha missão, para as suas dedicatórias, da minha parte, o meu muito obrigada. Ora, muito bem, vai ali direitinho para o nosso amigo Beto Mendonça, vai para a Itinha, vai para o Prance e para o Passarinho. Muito obrigada pelas vossas dedicatórias, beijinhos e uma boa noite vos desejo. Bora lá!

Ora, muito bem, muito bem. Sugar Baby Love para todos que participaram na minha missão. Com beijinhos e obrigada. Por que não? Já de seguida vos deixo com a Anete Moreno, Ana Herr e Ora. Tema que vos deixo. Já a seguir e já está na rodagem.

Cara, muito bem, muito bem. Anangelora, tem Marianete Moreno, bora então. Mais um pedido que vem da parte ali do nosso amigo Beto Mendonça. E diz-me assim: olá, Lia, novamente, se houver tempo para passar mais uma música para dedicar ao meu amigo Pancarinhas. Tema ao seu gosto, muito obrigada. Continuação de boa emissão, se for possível. Beijinhos, bom fim de semana. Até à próxima, se Deus quiser. E fui na escuta. Muito obrigada, amigo Beto. Este tema vai então ali para o Pancadinhas. Também uma boa noite para ele. Beijinhos. E bora lá então. Já está aqui.

Ora, muito bem, muito bem. Este foi o tema que eu escolhi ali para a participação do nosso amigo, o Beto Mendonça, que pediu um tema à minha escolha e este estava aqui já a seguir para passar, para dedicar ao seu amigo, o Pancadinhas. Muito obrigada, espero que tenham gostado. Desejo uma boa noite aos dois. Beijinhos, obrigada pela participação. Vos desejo então um feliz domingo e bora lá!

Senhora, muito bem, muito bem. Ora bem, bem, bem, bem, we'll give you a shield. 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Bora lá então, Symphonic Jazz Blues Fusion. E aqui vamos deixar já That Wonderful Soon, emocional rock duet cover. Bora lá então para todos com beijinhos e uma boa noite. E eu já estou quase, quase, quase a terminar a minha missão. Já de seguida vão ficar na companhia DJ Virtual, mas ainda não vejo sombra deles. Bora lá!

Ora, muito bem, bora lá então. E o meu próximo tema vai direitinho ali para o nosso DJ virtual, que já de seguida vai vos fazer companhia, também com mais boa música e também boa disposição. Eu sei que estás na escuta virtual, este tema para ti, com votos de uma boa emissão. Te desejo uma boa noite, beijinhos e bora lá. Tema de Pitágoras, Amé Labirinto, tema que vai para ele com boa emissão, bora lá.

Ora, muito bem, muito bem. Tema de Pitágoras, I'm a Labyrinth, tema que foi direitinho ali para o nosso DJ virtual, que já de seguida vai vos fazer companhia. Desde já te desejo uma boa emissão e, como já sabes, eu vou jantar e fico na tua escuta. Bora lá!

Ora, muito bem, 19 horas e 55 minutos. Só me resta despedir desta minha emissão de sábado, dia 9 de maio de 2026. Lá de Calia, esteve na vossa companhia. Muito bem, espero que tenha sido do agrado a todos. Você que se encontra no lado de lá, na sintonia da RPO, aqui na escuta da Lia, vos desejo uma boa noite, beijinhos, um bom jantar se for o caso, e também vos

Também entrando aqui na nossa salinha chat, cumprimentar todos desde cá de baixo. Ora, muito bem, aqui boa noite para o Fernando Alberto, boa noite aqui para o Cowboy, Belinha, ausente Kelly, para Cris Correia, para o Prance, para o Passarinho, para a Conceição Nunes, para o António, para o Chuchu das Emoções, aqui para a Bruninha, para o Lucas 27, para o Álvaro Suirene, aqui para a Fofinha, aqui para o Ironside, virtual já decida convosco a vos fazer companhia, aqui para o Marco e também para a sua Gorete, para a Nanda Star, aqui para o Tossaraiva, para o meu coraçãozinho profile, claro que sim, para mim e para a Lia, que se encontra no lado cá a vos fazer companhia. Para todos o meu muito obrigada, bom jantar, beijinhos e fiquem bem, fiquem com Deus. E sejam felizes, façam alguém feliz. E desta eu fui. Tchau, tchau.

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Olá, olá, olá, olá, queridos e doces portugueses espalhados pelo mundo fora, muito bom dia, boa tarde, boa noite, conforme hora e local que vos se encontrarem, preparados então para mais um programa Frequência Máxima Top Hits, que virá para aí com muito bom música online para todos vós. Participem se quiserem, eu não morro, sou também as meninas, abraço aos meninos. Podem vir aqui no meu privado, na salinha oficial do Webra Portugal Online, deixar o vosso tom musical dedicatória. Também Face Air Doors, da mesma forma. Deixar a vossa mensagem de voz ou entrar comigo em direto se quiserem, basta descreverem para trás para o mensagem, assim é que é. Gostava de participar da tua emissão virtual, eu automaticamente chamarei vocês para trás e meterei vocês em direto. Vamos então para o primeiro tema, com o mandar praxe vai sempre para o colega locutor ou locutora que saiu de serviço. Parem então para a minha querida nossa colega locutora Lia, com um beijinho no seu coração, parabéns pela sua espetacular emissão. E uma boa janta e uma santa noite. Toma lá, segura que é teu, Pluton Night. Toma lá, segura.

E deixamos então o tema de retribuição com o Pedrinho Proprense, com um forte abraço para ele. Como não gostávamos de noite, deixamos então Disco Take Control. Vamos então para o próximo tema, enquanto eu organizo aqui mais uma dedicatória que virá logo por aí. Este tema é para todos vós que me acompanham nesta minha missão. Muito obrigado a vocês, com um beijo às meninas, abraço aos meninos. Vem então por aí, Frequência Máxima, o melhor em música, Western, Drum Bass, Tom Menace, única voz.

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0: deixamos então o tema que foi para todos vós e por casa, como mencionei há pouquinho, com beijos às meninas, abraços aos meninos, deixamos então Forno Blondes, What's Up. Não foi, foi Forno Blondes, foi Frequência Máxima, o melhor em música, Western Drum and Bass. E também temos o suplementar Forno Blondes, What's Up. Vamos já de news para o próximo tema. E o próximo tema será então mais uma dedicatória que estava aqui no cabide há algum tempo, que vem da parte do nosso estimado amigo ouvinte, Beto Mendonça. Alô, Beto Mendonça, muito boa noite.
1: Olá, boa noite aqui nosso amigo locutor virtual, tenho uma feliz e abençoada noite, sábado, com votos de boa emissão, e assim também quero aqui agradecer ao nosso amigo locutor Lia, pela linda emissão, o meu muito obrigado, um grande beijinho para si, Lia. E assim, amigo virtual, isto aqui está a travar, pois é. Amigo virtual, quando for possível, uma musicazinha e esse gosto para todos nós estamos aqui na sua companhia. Homem, muito obrigado, um grande abraço. Beto Mendonça, encontra-se na escuta, mas tem problemas aqui deste lado porque a internet tem que o técnico, lógica, aqui para me resolver aqui a internet. Um grande abraço. Continuação de uma boa missão, mas nossa, nem escuta. Fui.
0: E vamos então já ao teu tema. Vamos para Iron Rebel Machine. Toma lá, seguro que é teu. E muito obrigado pela parte do estoque. Beijos, meninas. Abraços, meninos. Vem então por aí o tema. E depois a retribuição virá logo em seguida. Toma lá, seguro que é teu.

E deixamos então o tema que veio da parte do nosso estimado amigo ouvinte Beto Mendonça, que ficou para as meninas, com beijinhos, para os meninos com abraços. Iron Rebel Machine. Vamos então para o próximo tema, e o próximo tema vem por aí. É a retribuição para ti, Beto Mendonça, com beijinhos, meninas, abraços, meninos. Toma lá, seguro que é teu. Muito obrigado pela tua participação. Vem por aí, Claude Machines. Toma lá, seguro que é teu.

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1: E deixamos então a retribuição que foi direitinho para o Beto Mendonça, com um forte abraço, muito gostado, muito de noite. Muito obrigado pela tua participação. Deixamos então Claude Machines, vamos já para o próximo tema, mais uma dedicatória que vem da parte da nossa estimada amiga ouvinte, Conceição Nunes, direitinho de Pinhelo, Cristiano Rodrigo, que vai direitinho para quem? Se faz favor, podes passar esta música para o meu amigo Gentil, com beijinhos da minha parte. E então vamos lá para Mississippi, já de seguida. Toma, segura que é teu. Deus Gentil, com beijinhos da parte da Conceição. Toma lá.

E deixamos então para trás o tema que veio da parte do nosso estimado amigo ouvinte Conceição Nunes. E ela dedicou, desde Castelo Rodrigo, opinião para o nosso estimado amigo ouvinte Neil Gentil, com beijinhos. Satisfazendo algumas curiosidades que estão aqui chegando aqui via Face, estão até mandando e batendo o pé que eu estou usando mesa de mistura, não estou nada, isto é som originalíssimo do PC. E vamos então para o próximo tema. E o próximo tema que vem já por aí é a retribuição para ti, Conceição Nunes, com um beijinho no teu coração e obrigado pela tua participação. Toma lá, seguro que é teu. Vamos então até ao Pátio das Cantigas com o Ibaristo, tem que chegar disto, versão moderna, salvo erro. Toma lá, seguro que é teu, com um beijinho.

E fomos então até ao antigo pátio das cantigas, à moderna, que foi direitinho para a nossa estimada amiga ouvinte Conceição Nunes, com um beijinhozinho para ela e obrigado pela sua participação. Deixamos então ao Ibristo, tens cá disto. Vamos então para o próximo tema. E o próximo tema que vem já por aí, vai então para mim, o nosso colega, a doutora Nanda. Ela que está por trás da cortina, vai para ela, detinha da Grande Ducado de Luxemburgo, com um beijinho no seu coração, restante família. Toma lá, seguro que é teu. Vem então por aí, o Ferrari da Nandinha. Cuidado quando ela mete o pé no acelerador, até faz poeira no alcatrão. Toma lá, seguro que é vosso.

Ainda chamamos então o tema que foi direitinho para amigos do nosso colega, locutora Nanda. Minha madrinha de emissão foi para ela com beijinhos, uma santa noite, direitinho até Grande Ducado do Luxemburgo, Santa Família. E vamos então para o próximo tema. Deixamos então o Ferrari da Nandinha, vamos já para o próximo e o próximo vem por aí. Vai direitinho para a Auskelly. Auskelly, toma lá que é para ti com beijinho, uma santa noite. Toma lá, segura que é teu, vem então por aí, coração em festa, toma lá, segura.

E deixamos então para trás Coração em Festa, que foi direitinho para Alice Kelly, com um beijinhozinho para ela. E uma santa noite, vamos então para o próximo tema, vai para o Anjo da Guarda, com um forte abraço para ele, uma santa noite também. Toma lá, seguro que é teu, bem então por aí, Everything Alright. Toma lá, seguro que é teu, com um forte abraço.

E deixamos então para trás Everything Alright. Frederico, então, para o Anjo da Guarda, com um forte abraço para ele, uma segunda noite. Vamos então para o próximo tema. E o próximo tema é um tema para recordarmos o saudoso Max com a Mula da Comparativa, mas à moderna. Tomem lá, segura que é vosso. E eu já voltarei com mais um tema, que será talvez o tema de saída. Tomem lá, segura que é vosso. Beijos às meninas, abraços aos meninos. Tomem lá.

E deixamos então para trás mais um belíssimo tema, a mula da cooperativa. Vamos já para o próximo tema, e o próximo tema é este. Vai dar para todos vós que me acompanharam até agora, com muito obrigado de coração, corações. Também dava então por aí, com um beijo às meninas, abraço aos meninos, especialmente para os meninos. Então vai para aí o tema, Bad Boys, Good Time. Também lá, seguro que é vosso, um beijo às meninas, abraço aos meninos, também lá.

E deixamos então para trás Bad Boys, Good Time, Pedrinho para todos vós, como eu mencionei há pouquinho. Vamos então para o próximo tema, será o tema de saída. Aproveito para me despedir de todos vocês com muita amizade, muito carinho. Muito obrigado, muita gratidão, beijinhos em vossos corações. Façam um grande favor de serem muito felizes ou pelo menos tentarem fazer alguém mais feliz as vossas vidas com muita saúde, amor e paz que nos tivesse traz. Então vos deixo obrigado e muita gratidão. E estou no ir, só. Fui, prometo voltar amanhã das 3 às 15, caso espero. Só. Fui!

0: Essas plantas estão. Ok. Oi, amor!
1: Oh, oh, minha vida. Oh, já estava com saudade.
2: Também foi o trabalho.
0: Amor, confesso, foi extremamente cansativo, mas valeu a pena.
2: Sempre vale a pena.
0: E como é que tu estás, amor?
2: Eu estou ótima.
0: Sempre linda.
2: Ai, são teus olhos.
0: O que é que estás a cozinhar para nós?
2: Aquelas coisinhas que tu adoras.
0: Vem já, vou tomar banho, amor.
2: Até já, amor.
0: Até já, até já.
2: Beijo. Maluco. Ah, esqueci o telefone. Amor?
0: Sim, amor?
2: Chega aqui, por favor. É isso que te deixou cansado? Qual é o teu problema? Qual é o teu problema, Landrick? O que é que te falta, Landrick? O que é que te falta?
3: O que é que não é bem? Anos de relação depois de um lixo?
2: Explica.
0: Amor. Amor. Amor.
2: Desaparece já daqui.
0: Amor. Amor, abre essa porta, amor.
2: Amor, o cara...

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